0: 94.
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4: A Noruega será adversária da seleção brasileira nas oitavas de final da Copa do Mundo. Venceu hoje a Costa do Marfim 2-1, segundo gol do atacante Haaland do Manchester City. E domingo, às 5 da tarde, horário de Brasília, New Jersey, as duas equipes vão se encontrar. Seleção brasileira voltou aos treinamentos depois da grande vitória de virada sobre o Japão por 2-1, eliminando os japoneses. E logo de cara, o técnico Ancelotti se vê com dois problemas. Um, ele já conhece, que é o Rafinha. Ainda não se recuperou do problema na coxa. Desta vez, uma lesão foi detectada no jogador Lucas Paquetá, na sua coxa esquerda. Ele já está em tratamento intensivo para que possa retornar o mais rápido possível. Outro assunto que balançou as redes sociais é Neymar. Os seus fãs cobraram do técnico Ancelotti por que o Neymar não jogou, o que aconteceu na realidade. O próprio técnico explicou, conversou com o Neymar, disse que ele entraria em campo se o Brasil não empatasse o jogo com 15 minutos no segundo tempo. Se o Brasil empatasse, ele entraria na prorrogação. O próprio técnico da seleção brasileira explica o assunto.
5: Falei com Neymar que se não se empatava o jogo até o minuto 60, ia meter a ele. Estávamos pensando na prórroga de meter a ele, porque está bem. Mas o feito que marcamos, Neymar não entrou, mas estava tudo claro com ele.
4: Duas favoritas deram adeus à Copa do Mundo, Alemanha e Holanda. Portanto, agora ninguém consegue chegar ao pentacampeonato. Só Alemanha e Itália tinham 4 títulos. A Alemanha está fora, a Itália é a terceira vez consecutiva que está fora de uma Copa. A última foi no Brasil em 2014. Portanto, ninguém pode chegar ao pentacampeonato. Seleção brasileira continua sua preparação. Eu repito, domingo, 5 da tarde, horário de Brasília, Brasil e Noruega, no MetLife Stadium em New Jersey. Da equipe de esportes da Rádio Nacional, André Luiz Mendes.
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6: No Sobre Rodas de hoje, confira algumas dicas de cuidados com os carros que podem ser incorporadas na rotina diária dos donos dos veículos. Revisões programadas. As revisões programadas acabam sendo muito importantes para as pessoas que estão querendo ter mais conforto na hora de fazer os procedimentos necessários que ajudam a manter o carro em pleno funcionamento. A regra geral para a revisão são uma revisão a cada 6 meses depois que o veículo começar a rodar, mas a regra também pode ser aplicada para os 10 mil quilômetros. Também é sempre importante lembrar que durante a revisão é muito importante verificar se tudo passou pela revisão, incluindo o motor, os freios, a suspensão, o sistema elétrico e outras partes. Ar-condicionado. O ar-condicionado também exige alguns cuidados da parte dos usuários. Existem determinados produtos que são utilizados especificamente para manter o ar-condicionado sempre limpo. Já a parte de limpeza do sistema de circulação de ar deve ser feito a cada 3 meses. Recomenda-se que a frequência da limpeza seja maior nos casos das pessoas que fumam dentro dos carros. Troca de óleo. A troca de óleo também deve ser feita de acordo com as instruções que são dadas por cada montadora, que varia para cada um dos modelos lançados. Existe uma média que pode ser levada em consideração para se obter uma média. A troca deve ser feita a cada 8 mil quilômetros rodados ou então a cada 4 meses. Agora vamos falar sobre limpeza prática e econômica. Uma dica interessante para aqueles que estão mais preocupados com a limpeza do carro, mas ao mesmo tempo está querendo economizar, é utilizar produtos como a cera de carnaúba, que potencializa os efeitos da limpeza externa, evitando que seja realmente necessário lavar o carro mais vezes.
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Para salvar vidas, o Brasil se comprometeu a apoiar a reconstrução de infraestrutura e habitação. Cerca de 60 mil pessoas estão desabrigadas no país. Durante a visita, o ministro da Defesa também fez a doação ao governo venezuelano de purificadores de água e visitou a base de operações do governo do Brasil em La Guaira, a cidade mais atingida pelo terremoto duplo. Segundo a última atualização do governo venezuelano, subiu para 1.943 o número de mortes causadas pelo desastre. Também nesta terça-feira decolou o quinto voo da Operação Humanitária Brasileira destinada à Venezuela. A aeronave deixou o aeroporto do Galeão, no Rio de Janeiro, com equipamentos para expandir o hospital de campanha instalado em La Guaira. A unidade conta com a capacidade para internação de até 30 pacientes simultâneos, módulo infantil e outro para pandemias. Mais de 45 militares da Marinha do Brasil vão atuar no hospital, que contará com 900 metros quadrados e equipe de 93 profissionais. Também foram enviadas 5,5 toneladas de insumos doados pelo Ministério da Saúde, como medicamentos e testes rápidos solicitados pelo governo venezuelano. Equipes de resgate da Jordânia que atuam na Venezuela resgataram uma criança na madrugada desta terça-feira. Ela foi a única sobrevivente localizada neste sexto dia de operações, segundo autoridades venezuelanas. A informação é da agência de notícias Reuters. Da Rádio Nacional em Brasília, Daniela Longuinho.

0: Você sabia?
1: Quanto maior for o cérebro de um animal, maior será a duração do seu bocejo. Os dos ratos são os mais curtos e os dos cães e camelos, os mais longos. Só perdem para os dos humanos.
0: Você sabia?

0: O registro civil no Brasil foi criado formalmente com um decreto em 1874 que regulamentava o registro de nascimentos, casamentos e óbitos. Foi no ano seguinte que começaram a surgir os cartórios de registro, assim como existem até hoje. Mas, de acordo com o Instituto Brasileiro de Geografia e Estatística, o IBGE, entre 2002 e 2012, o subregistro de nascimentos caiu de 20,3% para 6,7%. Para se ter uma ideia, cerca de 22% da população maranhense não tem registro civil de nascimento. A certidão de nascimento é o primeiro passo para o pleno exercício da cidadania. Só com ela é possível obter outros documentos fundamentais, se cadastrar em programas sociais e fazer matrícula escolar. A certidão pode ser feita no cartório de registro civil, nas maternidades que oferecem esse serviço aos ali recém-nascidos ou nos mutirões. Sem a certidão de nascimento, o cidadão não existe para o Estado. Então não deixe de ter o seu registro.
1: 10 e 2.

0: pesquisa aponta ampla adesão das escolas à restrição do uso de aparelhos celulares na educação básica um ano depois da implementação da lei. De acordo com o levantamento realizado pelo Ministério da Educação em parceria com o INEP, o Instituto Nacional de Estudos e Pesquisas Educacionais Anísio Teixeira, 92% dos gestores de escolas afirmam que a lei está sendo implementada nas instituições. Para 45%, o processo está consolidado e, para 47%, ainda há desafios pela frente. Rodrigo Mendes é professor da educação básica há mais de 20 anos. Para ele, o maior desafio nesse período foi a falta de direcionamento de como agir na restrição dos aparelhos.
1: Muitos anos que a gente está percebendo que o celular estava atrapalhando mesmo a qualidade das aulas. Mas o maior empecilho foi, no início, esse enfrentamento, porque aí é proibido o uso do celular. Mas quem que é responsável por não deixar? Ficou a cargo da escola, né, do professor. E aí, muitas vezes, entrava em embate, né, com alguns alunos, né?
0: Com a Lei 15.100 de 2025, não é mais permitido o uso indiscriminado de aparelho celular em qualquer espaço e horário das escolas. A restrição geral do uso de celulares passou de 20% para 48% dos estabelecimentos de ensino. Para os gestores entrevistados, aumentou a participação dos alunos nas atividades pedagógicas e também a socialização presencial. A restrição do aparelho também favoreceu a redução de agressões digitais, como o cyberbullying. E entre os impactos positivos está a redução da ansiedade no ambiente da escola e o crescimento de atividades manuais, lúdicas e artísticas sem telas. Rodrigo Mendes reforça a percepção da pesquisa de que houve aumento da concentração nas aulas sem a distração do celular.
1: A gente tirou um concorrente de dentro da sala de aula, porque muitos ficavam em rede social e em joguinhos, né? Que eles ficavam lá e deixavam a gente de lado. Houve uma melhora porque aquele que era influenciado deixou de ser influenciado. O embate maior acontecia nono ano em ensino médio. Era mais difícil mesmo a gente conscientizar.
0: A restrição do uso não pedagógico dos celulares não afetou as atividades educacionais que fazem uso de tecnologias digitais. A análise foi feita em 8.189 escolas da educação básica em todos os estados. Neste primeiro momento, os resultados se referem à percepção dos gestores e, no próximo semestre, serão divulgados os dados relacionados aos professores. Com produção de Helder Castro, da Rádio Nacional em São Paulo, Sara Kines.
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3: Você sabia?
4: A Apple teve sua própria linha de roupas em 1986, mas não deu muito certo.
3: Você sabia?

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1: Para o armazenamento de seus dados, prefira serviços de cloud computing, ou seja, computação em nuvem. Além de ter acesso a seus arquivos em qualquer lugar com conexão internet, você não corre mais o risco de perdê-los. Alguns provedores populares são Google Drive e Dropbox.
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O prazo para a submissão de inscrições de artistas, grupos e coletivos negros de todas as regiões do país para o primeiro Festival de Artes Cênicas Preta do Maranhão encerra em 9 de julho. O evento ocorrerá entre os dias 13 e 17 de outubro em São Luís e região metropolitana. O formulário de inscrições está disponível no Instagram @festivaldeartescenicaspretama. A expectativa inicial é aprovar 15 propostas artísticas. Poderão ser selecionados espetáculos de teatro, dança, cenas curtas e performances nas categorias adulto, infantil e monólogo, compostos por grupos, coletivos e companhias com liderança negra, artistas solo, coletivos quilombolas e núcleos independentes de artes cênicas com liderança e composição majoritariamente negra. A programação também contará com atividades formativas gratuitas. O resultado será divulgado até 17 de agosto nas redes oficiais do festival. Segundo a organização, os trabalhos podem ter temáticas e formas livres, desde que dialoguem com estéticas negras contemporâneas ou com experiências ligadas à ancestralidade, território, memória, resistência e pertencimento. Entre os eixos estéticos considerados para o festival estão o teatro negro, afroturista, ritual e de terreiro, dança-teatro afro, poéticas de encantaria e ancestralidade e oralituras negras. Os cachês variam de R$800 a R$5.000, de acordo com a categoria inscrita, e o evento vai disponibilizar os espaços de apresentação e a estrutura técnica necessária para a realização das atividades. Além do Instagram, é possível tirar dúvidas pelo e-mail festivaldeartescenicaspretama@gmail.com. Da Rádio Nacional em São Luís, Madison Euler.

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0: Você sabia?
1: Não acredito.
2: Os Doritos são ótimos para acender uma fogueira. Eles são super inflamáveis e queimam por muito tempo. E são uma delícia.
0: Você sabia?

0: Por unanimidade, a primeira turma do Supremo Tribunal Federal decidiu, nesta terça-feira, negar o recurso da Procuradoria-Geral da República e manter a decisão que acabou com a aposentadoria compulsória como pena máxima a juízes condenados por faltas disciplinares graves, como venda de sentenças, assédio sexual e moral, entre outras. Em março, o ministro Flávio Dino, relator do caso, determinou o fim desse tipo de punição aos magistrados. Ele alegou que a reforma da Previdência de 2019 deixou de prever esse benefício. Dino também disse que a pena favorece os juízes condenados. Em maio, a corte confirmou a decisão individual do ministro e definiu que, após a condenação à pena máxima pelo Conselho Nacional de Justiça, a Advocacia-Geral da União deverá entrar com uma ação no Supremo para que o magistrado tenha a perda do cargo analisada pela corte. Mas a Procuradoria-Geral da República recorreu, contestando a competência do STF e da AGU para tais atribuições e apontando o esvaziamento da garantia da vitaliciedade de juízes e promotores. Recurso que foi negado nesta terça pela primeira turma e, portanto, o juiz que perder o cargo não vai mais receber vencimentos proporcionais ao tempo de trabalho. Com informações da Agência Brasil, da Rádio Nacional em Brasília, Bianca Paiva. 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
1: Você sabia?
2: A única letra que não está presente na tabela periódica é a J.
1: Você sabia?

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1: 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Um americano foi condenado a 120 dias de prisão depois que a polícia descobriu que ele havia cortado um peixinho de aquário no meio durante uma briga doméstica em Bristol, nos Estados Unidos. Segundo o jornal Bristol Press, Juan Vega, de 33 anos, admitiu na justiça ser culpado do crime de violação da paz. Com isso, a denúncia de crueldade contra animais foi rejeitada.
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O Hospital Federal Cardoso Fontes, na Zona Oeste do Rio de Janeiro, inaugurou nesta terça-feira uma nova enfermaria. Com a expansão, a unidade aumentou a capacidade de atendimento, passando de 27 para 60 leitos. Segundo o Ministério da Saúde, a reforma recebeu investimentos de mais de 114 milhões de reais, e a ampliação reforça a oferta de internações de média e alta complexidade pelo Sistema Único de Saúde. Os novos espaços contam com climatização e dois tomógrafos de última geração. Um dos equipamentos tem estrutura adequada para atender pacientes com obesidade, ampliando o acesso a exames especializados. A unidade passa por um processo de modernização iniciado em dezembro de 2024. A entrega contou com a presença do ministro Alexandre Padilha. Ainda na capital fluminense, o ministro participou da inauguração da exposição Vida Reinventada, a pandemia da Covid-19 e a transformação do futuro, no Centro Cultural do Ministério da Saúde, no centro do Rio. Idealizada pela ex-ministra Nízia Trindade, a mostra busca preservar a memória dos anos mais críticos da pandemia. A exposição destaca o papel desempenhado pelo SUS, pela comunidade científica, pelas instituições públicas, pelos profissionais de saúde e pela sociedade no enfrentamento da crise sanitária. O ministro ainda participa nesta terça-feira do lançamento do documentário Drauzio e os Agentes, no Cine Carioca José Wilker, em Laranjeiras, na Zona Sul. O filme mostra como a atuação dos agentes comunitários de saúde impacta diretamente a vida da população. A produção também acompanha a trajetória do médico Drauzio Varella por diferentes regiões do país, incluindo áreas rurais e territórios indígenas, onde ele desenvolveu parte do seu trabalho ao longo da carreira. Da Rádio Nacional no Rio de Janeiro, Tatiana Alves.

Desde os primeiros anos escolares, a prática do esporte é uma maneira de fazer com que a criança crie personalidade, construa conexões sociais. 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

0: 2 e 6.
1: Você sabia?
2: Como? Não acredito.
3: Se seu cérebro fosse um computador, ele faria 38 trilhões de operações por segundo. O supercomputador mais potente do mundo tem apenas 0,002% dessa capacidade.
1: Você sabia?
2: Como? Não acredito.
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0: 그런.
1: É como se vocês nunca tivessem ouvido essa música antes, tá, gente? Ok, vamos.

0: O governo federal anunciou nesta terça-feira a retirada gradual de parte dos subsídios criados para conter a alta dos combustíveis provocada pela guerra entre Estados Unidos, Israel e Irã. A primeira medida cancelada é a subvenção de 35 centavos por litro do diesel, concedida desde o fim de maio. Segundo o ministro da Fazenda, Dario Durigan, a decisão foi possível porque o preço internacional do petróleo voltou aos patamares anteriores à crise no Oriente Médio.
1: Nós estamos tomando aqui a decisão e anunciando que a partir de amanhã, portanto a partir do mês de julho, já estamos tirando a subvenção de 0,35 centavos por litro do diesel, já gerando efeitos de imediato. A gente não vai parar por aqui. Nós estamos em avaliação da outra subvenção do diesel, que é uma subvenção de 1,12, e também, em especial, da subvenção de 0,44 centavos por litro da gasolina.
0: Como explicou o ministro, neste primeiro momento, continuam valendo os outros subsídios ao diesel, à gasolina e ao gás de cozinha, além da desoneração de tributos sobre biodiesel e querosene de aviação. Mas o governo já sinaliza que a redução à gasolina deve ser anunciada em breve, conforme os preços se estabilizem. A equipe econômica também associou a medida ao ajuste fiscal. O ministro do Planejamento, Bruno Moretti, disse que, com o petróleo mais barato, caiu a arrecadação extra com os royalties, o que torna necessário reduzir os subsídios para preservar a meta de resultado primário de 2026. A ANP, Agência Nacional do Petróleo, informou que a retirada foi planejada dessa forma para não provocar impacto relevante nos preços pagos pelo consumidor final. Com reportagem de Pedro Lacerda, da Rádio Nacional em Brasília, Roberta Lopes.
2: Você sabia?
3: Uma forma surpreendente de fazer sua garganta parar de coçar é coçando a orelha. Isso ajuda a acalmar a sensação, porque é um estímulo dos nervos que causam espasmos musculares na garganta.
2: Você sabia?

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3: Você sabia que o lápis é o objeto mais utilizado em qualquer canto do mundo? O Brasil é o maior produtor de lápis. Mais de 1 bilhão de unidades por ano saem da fábrica da Faber-Castell em São Paulo. Os maiores consumidores são os norte-americanos. 2 bilhões e 500 milhões de lápis por ano. Pouco!
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0: O novo Plano Safra da Agricultura Familiar 2026-2027 terá recursos que ultrapassam 97 bilhões de reais. O investimento foi anunciado nesta terça-feira pelo governo federal e será destinado a crédito rural, seguro agrícola, compras públicas, assistência técnica e extensão rural. Desse total, 85 bilhões de reais vão para o PRONAF, Programa Nacional de Fortalecimento da Agricultura Familiar, como destacou o ministro da Fazenda, Dario Durigan, durante lançamento do Plano Safra Agricultura Familiar no Palácio do Planalto.
1: Quando a gente olha para o Plano Safra desse ano, nós estamos falando de uma evolução do Plano Safra da Agricultura Familiar de 2022-23 de 40 bi para mais do que o dobro. Nós estamos falando de 85,2 bi, um aumento de 7 bilhões do ano passado para esse ano, num volume de recurso equalizado de 44 bilhões de reais.
0: Outra novidade é a redução da taxa de juros para a produção de alimentos de 3% para 2% ao ano, com condições especiais para a produção orgânica, como explicou a ministra do Desenvolvimento Agrário e Agricultura Familiar, Fernanda Machiavelli.
2: Eu estou falando que agora quem quiser produzir alimento nesse país tem juros de 2%. Vice-presidente Geraldo Alckmin me perguntava, mas é 2% mais a TR? Não, são 2% para contratar crédito para a agricultura familiar, para quem quer produzir alimentos. E se quiser produzir alimento orgânico ou agroecológico, a taxa de juros, presidente, agora é 1%.
0: No PRONAF B, conhecido como microcrédito rural, o limite de crédito por unidade familiar foi ampliado de R$ 53 mil para R$ 74 mil. O limite de renda anual da família para acessar o crédito aumentou de R$ 50 mil para R$ 60 mil. O governo federal também divulgou novidades para as mulheres rurais, como a redução da taxa de juros do PRONAF Investimento, de 3% para 2% ao ano, com limite de até R$ 100 mil. Em seu discurso na cerimônia, ao citar a crise na Venezuela decorrente do duplo terremoto que atingiu o país, o presidente Lula citou os dados mais recentes do desastre. 1.943 pessoas morreram, 16 mil estão desabrigadas e estimativas apontam para 58 mil prédios danificados. Após pedir um minuto de silêncio em solidariedade às vítimas, Lula reforçou que o Brasil continuará a prestar ajuda humanitária ao país vizinho.
3: Quero terminar dizendo a vocês que o Brasil fará tudo o que tiver ao nosso alcance para prestar solidariedade ao povo da Venezuela.
0: Nesta terça-feira, representantes do Ministério das Cidades e da Caixa Econômica estiveram em Caracas para planejar ações de reconstrução de infraestrutura e habitação nas áreas mais atingidas da Venezuela. Da Rádio Nacional em Brasília, Daniela Longuinho.
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0: 4 e 11.
1: Você sabia?
2: Não acredito.
3: Os golfinhos se chamam pelo nome, aliás, por um tipo de assobio especial.
1: Você sabia?

0: A França bateu a equipe da Suécia nesta terça-feira em Nova Jersey, nos Estados Unidos, e está nas oitavas de final da Copa do Mundo. O atacante Kylian Mbappé foi novamente protagonista do time europeu e segue voando no Mundial. O jogador marcou 2 gols na vitória por 3-0 dos franceses. Com amplo domínio da partida e um volume intenso, a França não tomou conhecimento da Suécia e venceu o jogo sufocando o adversário desde o início. Novamente, os franceses jogaram bola e mostraram por que são favoritos ao título. Mbappé, um dos craques da Copa, voltou a brilhar e marcou 2 gols na partida, um deles um golaço. O terceiro tento foi anotado pelo atacante Barcola. Mbappé se isolou como o segundo maior artilheiro da história das Copas, com 18 gols, atrás apenas de Lionel Messi, que tem 19. O francês também está na briga pela artilharia do Mundial de 2026 e já tem 6 tentos marcados, empatado com o argentino. A França enfrenta o Paraguai nas oitavas de final da Copa do Mundo. As equipes entram em campo no próximo sábado, às 18 horas no horário de Brasília, na Filadélfia. Da Rádio Agência Nacional em Brasília, Rafael Guimarães.
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0: 58.
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0: Você sabia?
1: Você pode queimar até 100 calorias por hora, ficando em pé, sem fazer nada.
0: Você sabia?

0: O Hospital Federal Cardoso Fontes, na Zona Oeste do Rio de Janeiro, inaugurou nesta terça-feira uma nova enfermaria. Com a expansão, a unidade aumentou a capacidade de atendimento, passando de 27 para 60 leitos. Segundo o Ministério da Saúde, a reforma recebeu investimentos de mais de 114 milhões de reais, e a ampliação reforça a oferta de internações de média e alta complexidade pelo Sistema Único de Saúde. Os novos espaços contam com climatização e dois tomógrafos de última geração. Um dos equipamentos tem estrutura adequada para atender pacientes com obesidade, ampliando o acesso a exames especializados. A unidade passa por um processo de modernização iniciado em dezembro de 2024. A entrega contou com a presença do ministro Alexandre Padilha. Ainda na capital fluminense, o ministro participou da inauguração da exposição Vida Reinventada, a pandemia da Covid-19 e a transformação do futuro, no Centro Cultural do Ministério da Saúde, no centro do Rio. Idealizada pela ex-ministra Nízia Trindade, a mostra busca preservar a memória dos anos mais críticos da pandemia. A exposição destaca o papel desempenhado pelo SUS, pela comunidade científica, pelas instituições públicas, pelos profissionais de saúde e pela sociedade no enfrentamento da crise sanitária. O ministro ainda participa nesta terça-feira do lançamento do documentário Drauzio e os Agentes, no Cine Carioca José Wilker, em Laranjeiras, na Zona Sul. O filme mostra como a atuação dos agentes comunitários de saúde impacta diretamente a vida da população. A produção também acompanha a trajetória do médico Drauzio Varella por diferentes regiões do país, incluindo áreas rurais e territórios indígenas, onde ele desenvolveu parte do seu trabalho ao longo da carreira. Da Rádio Nacional no Rio de Janeiro, Tatiana Alves.
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1: 5:59.

0: 6h14.
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3: Você sabia que os chineses usam 45 bilhões de pauzinhos, talheres de comida asiáticos, por ano? É necessário abater 25 milhões de árvores por ano para fazer tanto pauzinho.
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0: A França bateu a equipe da Suécia nesta terça-feira em Nova Jersey, nos Estados Unidos, e está nas oitavas de final da Copa do Mundo. O atacante Kylian Mbappé foi novamente protagonista do time europeu e segue voando no Mundial. O jogador marcou 2 gols na vitória por 3-0 dos franceses. Com amplo domínio da partida e um volume intenso, a França não tomou conhecimento da Suécia e venceu o jogo sufocando o adversário desde o início. Novamente, os franceses jogaram bola e mostraram por que são favoritos ao título. Mbappé, um dos craques da Copa, voltou a brilhar e marcou 2 gols na partida, um deles um golaço. O terceiro tento foi anotado pelo atacante Barcola. Mbappé se isolou como o segundo maior artilheiro da história das Copas, com 18 gols, atrás apenas de Lionel Messi, que tem 19. O francês também está na briga pela artilharia do Mundial de 2026 e já tem 6 tentos marcados, empatado com o argentino. A França enfrenta o Paraguai nas oitavas de final da Copa do Mundo. As equipes entram em campo no próximo sábado, às 18 horas no horário de Brasília, na Filadélfia. Da Rádio Agência Nacional em Brasília, Rafael Guimarães.
1: Você sabia?
2: A menor ilha habitada do mundo fica no estado de Nova York e é chamada de Just Enough Room. Um quarto é suficiente, na tradução. E de fato, lá só cabem uma árvore e uma casa.
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3: Não acredito. 24 horas com você.

0: Às vezes eu fico pensando, quem inventou o beijo? E mais do que isso, nós humanos inventamos várias modalidades de beijos. 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

0: está começando...
1: Tudo isso é louco!
0: Ah! É verdade mesmo? Um homem foi flagrado andando pelas ruas de Fort Lauderdale, nos Estados Unidos, nessa última terça-feira. A cena por si já é inusitada, mas a história ficou ainda mais insólita depois que o FBI informou que o suspeito havia roubado um banco. O rapaz acabou preso quando foi às ruas jogar o dinheiro roubado para pedestres. Às autoridades, o homem destacou que protagonizou a cena para chamar a atenção, já que gostaria de iniciar a carreira como comediante.
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0: Ah! 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

0: O governo federal anunciou nesta terça-feira a retirada gradual de parte dos subsídios criados para conter a alta dos combustíveis provocada pela guerra entre Estados Unidos, Israel e Irã. A primeira medida cancelada é a subvenção de 35 centavos por litro do diesel, concedida desde o fim de maio. Segundo o ministro da Fazenda, Dario Durigan, a decisão foi possível porque o preço internacional do petróleo voltou aos patamares anteriores à crise no Oriente Médio.
1: Nós estamos tomando aqui a decisão e anunciando que a partir de amanhã, portanto a partir do mês de julho, já estamos tirando a subvenção de 0,35 centavos por litro do diesel, já gerando efeitos de imediato. A gente não vai parar por aqui. Nós estamos em avaliação da outra subvenção do diesel, que é uma subvenção de 1,12, e também, em especial, da subvenção de 0,44 centavos por litro da gasolina.
0: Como explicou o ministro, neste primeiro momento, continuam valendo os outros subsídios ao diesel, à gasolina e ao gás de cozinha, além da desoneração de tributos sobre biodiesel e querosene de aviação. Mas o governo já sinaliza que a redução à gasolina deve ser anunciada em breve, conforme os preços se estabilizem. A equipe econômica também associou a medida ao ajuste fiscal. O ministro do Planejamento, Bruno Moretti, disse que, com o petróleo mais barato, caiu a arrecadação extra com os royalties, o que torna necessário reduzir os subsídios para preservar a meta de resultado primário de 2026. A ANP, Agência Nacional do Petróleo, informou que a retirada foi planejada dessa forma para não provocar impacto relevante nos preços pagos pelo consumidor final. Com reportagem de Pedro Lacerda, da Rádio Nacional em Brasília, Roberta Lopes.

Que a hipertensão é um grande problema de saúde, todos estão cansados de saber. Mas como é difícil mudar hábitos, né? A hipertensão é uma doença silenciosa e seus sintomas podem demorar muito para aparecer. Uma forma de prevenir essa doença crônica é retirar o sal da comida. Mas você sabia que isso apenas não basta? É preciso também estar atento à quantidade total de sódio nos alimentos. Ele pode estar presente de diferentes formas e, por isso, é fundamental que adotemos o hábito de sempre ler as embalagens, principalmente dos alimentos industrializados.

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0: 8:19.
1: Você sabia?
2: Não acredito.
3: O caixa eletrônico mais remoto do mundo fica na Antártica. Ele atende cerca de 1000 residentes de uma base científica. É sério isso? Pra que precisam de dinheiro lá?
1: Você sabia?

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2: Saudações afro-latino-americanas e caribenhas a todas as pessoas que a partir de hoje haverão de celebrar o Julho das Pretas. E este ano caberá ao Festival Latinidades 2026 dar início a uma programação que até o próximo sábado, 4 de julho, estará centrada no tema Saúde Mental Importa. E para que a gente possa melhor avaliar a escolha desta temática no contexto da 19ª edição do maior festival de mulheres negras da América Latina, vamos ouvir aquela que foi a idealizadora desse evento, a jornalista responsável pela direção geral e artística do Latinidades. Jaqueline Fernandes, que prazer, seja mais do que bem-vinda ao nosso Viva Maria.
3: Prazer, salve, salve. Muito feliz de estar aqui de novo.
2: Pois é, e nós mais ainda, 1º de julho começa o Julho das Pretas. Aliás, as atividades irão até o finalzinho desse mês, porque vocês, inclusive, estão com uma exposição, né? Eu quero que você me conte tudo com certo exagero de preferência, para a gente não perder nenhum detalhe do Latinidades.
3: Tá bem, esse ano é uma edição muito especial, a gente está discutindo um tema que a gente espera que vire uma agenda pública, que é saúde mental de trabalhadores e trabalhadoras da cultura. A gente vive várias questões que são específicas do nosso setor, a gente ama o que a gente faz, a gente transforma, gera renda, faz movimentos muito importantes através da arte e da cultura, seja como artista, seja como produção, comunicação, pessoal dos bastidores. Mas a gente está adoecendo, infelizmente, né? Tem uma série de questões que passam pelas jornadas de trabalho, pelo excesso de burocracias, violências invisíveis que a gente passa, principalmente sendo trabalhadores e trabalhadoras negras da cultura. E é isso que a gente quer com esse tema desse ano mais uma vez. Pegar uma conversa que tem sido individualizada, né? Tem ficado no âmbito de eu não dou conta, e passar para uma agenda pública para a gente poder cobrar políticas públicas. E aí esse tema, ele é muito especial porque a gente está vivendo ele em termos de curadoria na prática. Não são só conversas, palestras, conferências, a gente tem momentos de vivência. Toda a curadoria foi feita para que as pessoas, ao acessarem essas atividades, sejam também se cuidando, se autocuidando, cuidando do coletivo e experimentando. Acho que o Latinidades é essa plataforma multilinguagem, de experimentação, de um direito que a gente tem, a liberdade, essa potência criativa que as pessoas negras têm, colocando várias formas de tratar os assuntos,
2: pois,
3: né?
2: É, e em dose dupla sofrem esse impacto da tripla jornada, né? De ainda por cima ter que lutar contra a discriminação e o preconceito no mundo do trabalho, nas relações sociais, no doméstico, nas ruas, enfim, é muita coisa para a gente poder dar conta, né? Mas eu queria que você aprofundasse de que forma, até o final desta semana, sábado, 4 de julho, o Latinidades, aqui em Brasília, vai abordar essa temática. Vocês vão ter gente especializada. Como é que vai ser essa prática do autocuidado? Vocês vão fazer uma roda de conversa, uma oficina? Como vai ser?
3: A gente tem uma série de atividades, a programação é gigante. Eu recomendo acessar o site, www.latinidades.com.br, mas a gente começa hoje aqui com uma atividade na Cachoeira, uma vivência com a Iê Oxum e com a Yasmin. Então é realmente um momento de se conectar com a gente mesma, de participar dessa vivência e de discutir esse tema. Hoje a gente vai lançar a Pesquisa Nacional Saúde Mental de Trabalhadores e Trabalhadoras da Cultura, que é uma organização da Universidade Afro-Latinas, do Instituto Mauê e do Instituto Datalab. Então a gente vai fazer um raio-x no Brasil inteiro. Quem puder preencher essa pesquisa, vamos deixar o QR Code no site, para a gente entender como que a gente está vivendo, né, em todas as regiões do Brasil aí, poder ter evidências, poder cobrar políticas públicas com bases em dados. Se a gente tem poucos dados em relação à cultura, imaginem essa especificidade da saúde mental e, no nosso caso, latinidades, trabalhando ainda esse recorte de gênero e raça. E aí a gente vai para muitas atividades. A gente tem a Linda Quebrada com a Carol Conká, numa conversa muito legal sobre arte e cultura e saúde mental. A gente tem o livro da Monique Evelyn, onde ela está falando de amor e de viagem, né? Uma outra faceta aí da poderosíssima Monique Evelyn, salve, salve. A gente tem o Júlio das Pretas, que escreve no DF, que o Latinidades acolhe já há alguns anos, e esse ano tem a participação especialíssima de Ana Maria Gonçalves. A gente tem Cudoteca para as Crianças, a gente tem a Mostra, o Festival de Humor Negro. Então, dá uma olhada que é muita coisa, é tudo gratuito.
2: E se puder, vamos dar um pulinho em Nova York com o Afro-Latinas Concert, que vai acontecer no Central Park. Que luxo! É 26 de julho, não é isso?
3: A gente tem essa novidade esse ano, né? Latinidade está indo até o dia 31 de julho. A gente tem a exposição que vai ficar na rodoviária do Plano Piloto, que é o Chão Ancestral, dedicado aos 280 anos do Quilombo Mesquita. E a gente tem essa novidade de Nova York, né? Nossa primeira edição internacional, que vai do dia 23 ao dia 26 de julho. Então a gente vai estar lá em rodas de conversa, a gente vai estar lá conhecendo artistas também afro-latinas e caribenhas que vivem naquela região. A gente vai lançar internacionalmente nosso filme Afro-Latinas, Mulheres Negras em Movimento, que conta a história do Dia da Mulher Afro-Latina Americana e Caribenha.
2: É o 25 de julho.
3: Sim, e a gente vai estar lá com shows maravilhosos da Lineker, com a Lued, né? Um show da Lued com participação da Lineker, a grandissíssima também artista peruana Suzana Baca e uma série de convidadas especiais.
2: Nossa, é muita coisa, é muito intenso, mas sob o signo da saúde, eu tenho certeza que todas essas atividades haverão de fortalecer principalmente o nosso mental, prejudicado não só pelo momento global que estamos vivendo, de tantas ameaças, de tantos desastres, enfim, é a emergência climática, é a violência urbana, para onde quer que a gente olhe, a gente não vê como se proteger, não é, dessa situação que avilta principalmente as mulheres e as crianças, sempre as maiores vítimas diante de quaisquer tragédias. Mas para terminar, eu só queria que você nos dissesse, para além do site onde a gente vai pesquisar, mas quem estiver pertinho, quem estiver em Brasília, o que que pode fazer, por exemplo, para participar dessa oficina? Depois da cachoeira, para onde vocês vão? A exemplo de anos anteriores, o Museu Nacional da República aqui em Brasília será o principal ponto de encontro da nossa latinidade?
3: Sim, a gente está mais uma vez no museu, né? A gente está há mais de década nesse espaço central ali da Esplanada dos Ministérios, um espaço super importante para a gente ocupar. Então, nos dias 2, 3 e 4, a gente vai estar por lá, dia 2 e 3, com muitas atividades. No dia 4, com a Universidade Afro-Latinas e o Júlio das Pretas, que escreve no DF, tendo como convidada Ana Maria Gonçalves.
2: Que honra, né? Que prazer imenso para Brasília, para o Latinidades, para o mundo, receber alguém como ela aqui nesse momento tão especial da nossa cidadania, né?
3: Com certeza. As nossas programações começam às 14 horas. E aí dá uma olhadinha, cada dia termina no horário, mais ou menos ali até as 21 horas. Tem uma novidade também esse ano, que é, pela primeira vez, a Casa da Igualdade Racial Itinerante. É um projeto do Ministério da Igualdade Racial e que está já em alguns estados do Brasil, e ele vem de forma itinerante para Latinidades, falando das políticas públicas importantes de igualdade racial que estão sendo implementadas. Vai ter um momento café com ouvidoria, vai ter um momento para discutir os ODSs, a gente pensar sustentabilidade. É uma programação que vai ficar ali na área externa do museu, não precisa de inscrição, é só chegar, e com certeza vai ser muito bacana.
2: Salve, salve, Jaqueline Fernandes. Olha, eu quero muito que você seja inspiração para a nossa saúde mental, porque não é nada fácil poder, desde 2008, estar à frente dessa iniciativa, que é uma referência e, acima de tudo, uma inspiração para a cultura latino-americana e caribenha. Brava, Jaqueline, eu estou aplaudindo você como se estivesse aplaudindo os nossos jogadores da seleção, caso conquistem o Hexa.
3: Vai dar certo.
2: Ai, um beijo grande, querida. Até já, vamos nos ver, não demora. Um abração.
3: Beijo.
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4: 9:13.

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1: A década de 80 foi um período revolucionário no rádio brasileiro, com a distribuição de concessões de FM em plena expansão. Mais do que uma novidade tecnológica, as FMs inovaram no estilo de locução e programação musical, fisgando o público jovem. No Rio de Janeiro, a Rádio Cidade fazia muito sucesso, com locutores soltos, bem-humorados e tocando os grandes hits. Em São Paulo, a líder em audiência era a Jovem Pan, e um dos destaques da programação era o apresentador Serginho Leite no programa Show de Rádio, com suas imitações icônicas de Pelé, Calbi Peixoto e a paródia do radialista Zé Bétio.
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1: Um dos maiores símbolos do amor do brasileiro pelo rádio é o hábito de ouvir a narração de uma partida de futebol com o aparelho grudadinho no ouvido. A primeira narração de uma partida completa aconteceu em julho de 1931. Nicolau Tuma, conhecido como a metralhadora do rádio, narrou a partida entre São Paulo e Paraná na antiga Rádio Sociedade Educadora Paulista. Naquela época, não havia cabine para o locutor. Ele se instalava no meio da torcida. E o grito de gol acabava abafado pelo grito dos torcedores. Pensando em uma solução, em 1938, o genial Ari Barroso teve a ideia de usar o som de uma gaitinha que ele tocava a cada vez que um time fazia gol.
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0: 10 e 13.
1: Os rodoviários do Rio de Janeiro seguem em greve nesta quarta-feira. Já é o terceiro dia. A decisão por manter a paralisação ocorreu após a falta de acordo na reunião de conciliação ontem entre empresários e sindicato da categoria no Tribunal Regional do Trabalho. Nesta manhã, segundo o Rio Ônibus, que representa as empresas, 1.500 coletivos já estão rodando. Nos BRTs, são pouco mais de 400 ônibus em circulação, mas os passageiros ainda enfrentam espera e filas para embarcar. Ainda na noite de ontem, o Tribunal Superior do Trabalho determinou a operação de 80% da frota por linha e itinerário durante a paralisação dos rodoviários. A decisão do presidente do TST, ministro Luiz Felipe Vieira de Melo Filho, atende a um pedido apresentado pela Prefeitura do Rio. Em caso de descumprimento da decisão, foi fixada multa diária de R$100 mil para a representação da categoria. Uma nova audiência de conciliação está prevista para logo mais, às 11 horas, no Tribunal Regional do Trabalho. Os trabalhadores vão debater as propostas apresentadas em assembleia marcada para as 4 horas da tarde, também hoje. Os rodoviários pedem reajuste salarial de 17%, pisos de R$5 mil para motoristas de BRT, que são os ônibus articulados, e R$4 mil para os demais motoristas, vale alimentação de R$1 mil, planos de saúde e odontológico, jornada de trabalho de 5x2 e o pagamento do intervalo de refeição como hora extra. Da Rádio Nacional no Rio de Janeiro, Priscila Terezo.

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1: 10:37.
2: Você sabia?
3: Os galos têm protetores auriculares naturais que os impedem de ficar surdos ao ouvir o próprio canto.
2: Você sabia?

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0: O Senado começa a discutir hoje a PEC 6 por 1. Hoje, 1º de julho, exatos 35 dias depois que o texto chegou à casa e há 2 semanas do recesso parlamentar. E vai começar a discussão por uma sessão temática. Tramitação mesmo, encaminhamento, escolha de relator, isso tudo ainda não começou. A PEC que acaba com a escala 6 por 1 continua parada na Secretaria Legislativa. Nem foi para a Comissão de Constituição e Justiça para a escolha de relator, mesmo com a pressão de sindicatos, de categorias de trabalhadores e de empregados. O presidente da Casa, Davi Alcolumbre, disse lá atrás, quando o texto chegou na casa, e repetiu em plenário nesta terça-feira: a casa não vai ser mero carimbador de decisões da Câmara.
1: Uma matéria debatida há muitos meses na Câmara dos Deputados não pode ser imediatamente, automaticamente carimbada e deliberada no plenário do Senado Federal. Esta é uma cobrança permanente das nossas colegas senadores e dos nossos colegas senadores em relação ao trâmite adotado pela presidência do Senado Federal em relação a essas agendas.
0: Antes da sessão temática desta quarta-feira, Alcolumbre se reúne com o senador Paulo Paim, com a deputada Érica Hilton, uma das que estão à frente dos debates, e com a líder do governo no Senado, Tereza Cristina. Vai ouvir a posição do governo e das centrais sindicais, assim como já fez com os empresários. Enquanto isso, aumenta a pressão pela votação. A terça-feira foi dia de protestos em pelo menos 15 estados a favor da PEC. E no Rio de Janeiro, a greve de ônibus entra no 3º dia. Uma das reivindicações, além de melhores condições, é justamente o fim da 6 por 1. A adoção de 5 dias trabalhados para 2 dias de folga, sem redução de salário. Da Rádio Nacional em Brasília, Priscila Mazenotti.
2: 11 e 12.

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0: 11:34.
1: As enchentes que atingiram o Rio Grande do Sul no ano de 2024 continuam deixando marcas na vida de milhões de pessoas. Um levantamento divulgado pelo IBGE mostra que mais de 6 milhões e 300 mil moradores de 133 cidades gaúchas foram afetados pela tragédia. Considerado o maior desastre natural da história do estado, o episódio foi provocado por chuvas muito fortes em poucos dias. O resultado foram alagamentos, enxurradas e deslizamentos que destruíram casas, interromperam serviços e prejudicaram até hospitais, estradas e o principal aeroporto de Porto Alegre. A pesquisa revela que a maioria das pessoas atingidas tinha renda de até R$ 5.000 por mês. Quase 15% dos moradores precisaram deixar suas casas e se mudar depois das enchentes. Nas regiões mais afetadas, esse número chega a mais de 2 milhões e 300 mil domicílios. O estudo também mostra que a situação foi difícil dentro de casa. Em quase 9 de cada 10 residências, houve algum problema provocado pelas enchentes. Os mais comuns foram a falta de água e a falta de energia elétrica. Além disso, mais da metade das moradias sofreu algum tipo de dano à estrutura, desde rachaduras e infiltrações até problemas mais graves. Mas os prejuízos não ficaram só nas paredes das casas. Os impactos foram muito além dos prejuízos materiais. Eles também atingiram a saúde e a rotina das famílias. Mais de 67% dos entrevistados disseram que tiveram a saúde mental afetada. Quase 60% relataram dificuldades para manter a convivência com parentes e amigos. E mais da metade encontrou obstáculos para chegar ao trabalho, à escola ou à creche. Na hora do socorro, os voluntários tiveram um papel fundamental. Eles participaram de quase 75% dos resgates realizados. O transporte aquático, como barcos e botes, foi o mais usado para retirar as pessoas das áreas alagadas. Passado mais de 2 anos da tragédia, apenas 17% avaliam que a qualidade de vida melhorou desde então. Já um quarto dos atingidos afirma que a situação piorou. Para a maior parte da população, a vida continua praticamente a mesma, ainda marcada pelas consequências do desastre. Da Rádio Nacional, no Rio de Janeiro, Tatiana Alves.
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0: Você sabia?
1: Não acredito.
2: O astronauta Alan Shepard foi a única pessoa a jogar golfe fora do planeta Terra. Ele fez isso na Lua em 1971, durante a missão espacial Apollo 14.
0: Você sabia?

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Uma vida pode estar em suas mãos. 12:01

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A Polícia Federal segue investigando o suposto desvio de verbas parlamentares em contratação de uma empresa de aluguel de carros. Nesta quarta-feira, agentes foram às ruas do Distrito Federal, de Goiás e Minas Gerais, durante a Operação Galho Fraco 2, que é a terceira fase da Operação Rente a Car, iniciada em 2024. Em dezembro do ano passado, foi deflagrada a Operação Galho Fraco, quando foram cumpridos 7 mandados de busca e apreensão no DF e no Rio de Janeiro. Os policiais investigavam o desvio de recursos públicos de cotas parlamentares, que é a verba destinada às despesas durante a legislatura. Entre os alvos dos mandados na época, estiveram os deputados federais Sóstenes Cavalcante e Carlos Jordi, ambos do PL do Rio de Janeiro. De acordo com as investigações, os dois são suspeitos de usar locadoras de veículos de fachada para desviar as cotas dos gabinetes. A PF havia identificado elevadas movimentações financeiras de vários investigados sem identificação da origem dos recursos. Um dos exemplos é a movimentação de 27 milhões de reais nas contas de pessoas ligadas aos dois deputados e ao PL e que não teve origem identificada. Ainda em dezembro, ambos negaram qualquer participação em crimes. Sóstenes Cavalcante chegou a dizer que apresentaria documentação que comprovasse a legalidade das transações. Carlos Jordi afirmou que a empresa que aluga carros para ele é a mesma desde o primeiro mandato e que os outros deputados também utilizam o mesmo serviço. Agora, na operação desta quarta-feira, a PF investiga a suposta prática dos crimes de peculato, lavagem de dinheiro, fraude processual e organização criminosa. O Supremo Tribunal Federal autorizou as buscas desta quarta diante dos indícios de possível esquema envolvendo agentes públicos, particulares e empresas supostamente utilizadas para dar aparência de legalidade à movimentação de recursos públicos. Da Rádio Nacional em Brasília, Sayonara Moreno.

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1: 1 e 3.

0: Você sabia?
1: Não acredito.
2: Quanto maior for o cérebro de um animal, maior será a duração do seu bocejo. Os dos ratos são os mais curtos e os dos cães e camelos, os mais longos. Só perdem para os dos humanos.
0: Você sabia?

0: 1:43.
1: Cerca de 10 mil pessoas são esperadas no 21º Rio Harp Festival, Festival Internacional de Harpas, considerado o maior dedicado a este instrumento musical no mundo, que acontece no Rio de Janeiro durante todo o mês de julho. Serão 58 concertos gratuitos que reunirão em torno de 150 artistas de 20 países da América Latina, Europa, Ásia e África. A principal novidade desta edição é a participação de músicos de comunidades cariocas e fluminenses, que vão se juntar à apresentação dos harpistas estrangeiros, inclusive em concertos em suas comunidades. O repertório percorre os ritmos latino-americanos, árabes, africanos, koto japonês e pelas sonoridades indianas, e vai da música antiga à contemporânea, além do jazz, heavy metal, chorinho e bossa nova. O Rio Harp Festival integra o projeto Música no Museu, reconhecido como Patrimônio Cultural Imaterial da cidade do Rio de Janeiro, levando apresentações musicais gratuitas a locais do Brasil e do mundo. Sérgio Costa e Silva, idealizador do projeto, conta que a ideia do evento é ser um espaço de união cultural.
2: Uma programação internacional e plural, o festival promove uma verdadeira viagem musical por diferentes tradições e sonoridades, consolidando o Rio como capital mundial da harpa durante o mês de julho. Além de nomes consagrados da cena internacional, o evento também destaca artistas brasileiros e encontros inéditos entre diferentes estilos musicais e também ressalta o trabalho realizado por orquestras de comunidades, uma verdadeira integração com os artistas estrangeiros.
1: A abertura está marcada para as 6 horas da tarde de hoje, no Espaço Cultural Arte Sesc Flamengo, com a apresentação da Orquestra de Gaitas de Fole Brazilian Piper, uma das maiores formações de gaitistas do país. A maior parte da programação vai acontecer no Centro Cultural Banco do Brasil e Espaço Cultural Arte Sesc Flamengo, mas também inclui locais históricos da cidade, como o Jockey Club, Academia Brasileira de Letras, Real Gabinete Português de Leitura, entre outros. Após a programação de julho, no Rio de Janeiro, nos demais meses do ano, estão previstas atividades em São Paulo, Brasília e em 10 cidades de 8 países na Europa. Além disso, neste ano, o circuito se expande com apresentações na África do Sul. Para mais informações, acesse o site da Rio Harp Festival. Com informações da Agência Brasil e sob supervisão de Samia Mendes, da Rádio Nacional no Rio de Janeiro, João Barbosa.

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2: Você sabia que a maior e a mais bela igreja do mundo é a Basílica de São Pedro no Vaticano? Ela ocupa uma área de 15 mil metros quadrados e tem capacidade para 60 mil fiéis. Em frente à Basílica está a Praça de São Pedro, de forma ovalada, com 280 metros de comprimento máximo e 280 metros de largura na sua zona mais larga.
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0: 2h49.
1: O Ministério Público Federal pediu à Justiça que aumente de 200 mil para 5 milhões de reais a indenização por dano moral coletivo que a União deve pagar por declarações da Marinha sobre João Cândido, conhecido como Almirante Negro, líder do movimento A Revolta da Chibata. A ação civil pública foi movida pelo Ministério Público contra a União após o então comandante da Marinha enviar uma carta à Comissão de Cultura da Câmara dos Deputados com críticas ao projeto de lei que incluía João Cândido no livro dos Heróis e Heroínas da Pátria. No recurso, o Ministério Público argumenta que a quantia anterior de 200 mil reais é incompatível com a gravidade da conduta e com o histórico de perseguição estatal que se refletiu na mensagem emitida pelo comandante da Força Naval em audiência pública da Câmara dos Deputados em 2024. O recurso aponta que o montante de 5 milhões de reais seja revertido de forma exclusiva para o financiamento de projetos e ações promovidos por entidades públicas ou privadas devidamente reconhecidas, voltados à valorização, à preservação e à difusão da memória de João Cândido e dos fatos históricos associados à Revolta da Chibata. Da Rádio Nacional, no Rio de Janeiro, Solimar Luz.
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1: 3 e 4.

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1: Você sabia dessa? O Spotify une curadoria humana e tecnologia para criar playlist perfeita. No Spotify, uma playlist irresistível é também um pouco de matemática e um toque de especialista no local. É o que revela o Rócio Guerreiro, líder da curadoria do gênero de conteúdo da plataforma de streaming Spotify. Com 140 milhões de usuários mensais, o player conta com um time editorial que envolve cerca de 50 pessoas no mundo todo para criar playlists, anunciar shows e editar as páginas de conteúdo que você vê ao acessar o aplicativo no celular, no computador ou ainda quando usa o web player. A maioria do conteúdo é gerida por humanos. Áreas como lançamentos, descobertas e destaques da semana ficam nas mãos de especialistas locais que não só conhecem o público, como também acompanham o sucesso dos artistas em diferentes territórios. Somente as pessoas podem fazer este trabalho de sugerir o conteúdo. O Machine Learning trabalha analisando o comportamento das pessoas ao ouvir a música. De acordo com a executiva, o trabalho de criar playlists e sugerir músicas no melhor momento para serem consumidas, que é diferente do rádio que respeita uma sequência temática, por exemplo, ou também segue um padrão local, o fruto da colaboração entre o homem e a máquina existe há algum tempo. Via software, o Spotify analisa as músicas que são mais ouvidas, quando são e por quem são ouvidas. Com essas informações em mãos, curadores usam do seu próprio conhecimento em música para fazerem as melhores combinações.
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0: Com as provas do Enem 2026 agendadas para daqui a pouco mais de 4 meses, os estudantes do Maranhão que farão o exame iniciam o mês de julho focados no aprimoramento dos conhecimentos que serão cobrados. E isso por meio do projeto Terceirão Não Tira Férias. O programa, que chega à sua 9ª edição, é voltado à preparação de estudantes da terceira série do ensino médio que irão prestar, além do Exame Nacional do Ensino Médio, o PAES, Processo Seletivo de Acesso à Educação Superior da Universidade Estadual do Maranhão. O coordenador do programa, Pedro de Alcântara, explicou a dinâmica dos candidatos que não vão tirar férias para focar nos estudos.
1: É agora em julho, a partir do dia 1º até o dia 21, em 300 escolas distribuídas nas 20 unidades regionais de avaliação, a gente vai receber mais ou menos 30 mil estudantes que estão com atividade de reforço, com bons professores, um bom material, atividades recreativas, uma boa alimentação, para que isso contribua para que eles consigam uma boa nota, com um bom desempenho e realize seu sonho, seu projeto de vida, ingressar no ensino superior.
0: Passado o mês de julho, estudantes não só do Maranhão, mas de todo o Brasil, poderão acessar as aulas e materiais utilizados durante o programa. Todo o conteúdo ficará disponível na plataforma digital Gonçalves Dias e também no canal da Secretaria Estadual de Educação no YouTube, permitindo que os participantes revisem os conteúdos quantas vezes desejarem. O estudante Luiz Eduardo Cardoso participa do projeto. Ele é um dos milhares de candidatos do Enem que resolveu dar continuidade à maratona de estudos durante as férias de julho.
2: Porque sabendo da importância que tem o Enem na vida do estudante, a gente precisa sim ter uma preparação desde cedo. Então, uma escola pública que proporciona isso é fundamental na vida do estudante. E só de a gente estar aqui nesse ambiente, podendo aprender coisas novas, já é gratificante.
0: No canal arroba plataforma Gonçalves Dias é possível acessar também as aulas e revisões dos anos anteriores do Terceirão Não Tira Férias. O serviço é oferecido ainda baixando o aplicativo ou buscando aulas, simulados e podcasts em streamings de áudio, pesquisando com o termo plataforma Gonçalves Dias. Com produção de Luciene Cruz, da Rádio Nacional em São Luís, Madison Euler.
3: 3:54.

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1: Você sabia?
2: O presidente americano Abraham Lincoln gostava tanto de gatos que uma vez deixou um felino comer em cima da mesa de um jantar formal na Casa Branca.
1: Você sabia?

0: O planeta acaba de cruzar mais uma fronteira climática. Os serviços europeus Copérnicos de Mudanças Climáticas e Marinho publicaram nesta quarta dados que mostram que as temperaturas dos oceanos atingiram um recorde histórico para esta época do ano. No último dia 21 de junho, a temperatura média da superfície oceânica atingiu entre 20,8 graus Celsius e 21 graus Celsius, superando os recordes anteriores de 2023 e 2024. O programa europeu aponta que o aquecimento sem precedentes é consequência da combinação de mudanças climáticas de longo prazo mais o El Niño no Oceano Pacífico. De acordo com o diretor do Serviço Copérnicos, Carlos Buontempo, as condições atuais levam o clima do planeta para um território desconhecido. Como esse El Niño está ganhando força e pode atingir níveis não vistos há décadas, a previsão é que novos recordes de temperaturas serão quebrados nos próximos meses, tanto no mar quanto em terra firme. Águas mais quentes levam a uma maior degelo, mais evaporação e, consequentemente, mais chuvas extremas e inundações. A segurança alimentar das comunidades costeiras também está ameaçada, já que o calor afeta ecossistemas marinhos inteiros. Segundo Pierre-Yves Letraillon, diretor científico do Serviço Marinho Europeu, os dados sobre o calor recorde nos oceanos servem para apoiar os governos em políticas de proteção às populações e ao meio ambiente. Da Rádio Nacional em São Luís, Gabriel Correa.
1: 4h58.
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4: Você sabia que o nome completo da cidade de Los Angeles é El Pueblo de Nostra Senhora La Reina de Los Angeles de Porciúncula? Esse nome pode ser abreviado até 3,66% do seu tamanho original. L.A. L.A.
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0: Você sabia?
1: Existe uma ponte sobre uma rodovia na Holanda que foi construída só para a passagem de esquilos. Infelizmente, no máximo 5 destes animais usam essa ponte por ano.
0: Você sabia?

0: O Senado começou as discussões sobre a PEC 6 por 1 nesta quarta-feira, 35 dias depois do texto ter chegado à casa. Foi uma sessão temática para ouvir centrais sindicais, ministros e representantes de empresários. De um lado, trabalhadores pedindo pressa na aprovação, de outro, setor econômico querendo prudência nas discussões. E no meio, o presidente da casa, Davi Alcolumbre, sem cravar uma data para a votação. Ele se reuniu com os senadores antes da sessão temática começar. O senador Paulo Paim afirmou que Alcolumbre mostrou boa vontade e que até achou que a regra de transição aprovada na Câmara era muito longa. Foi a transição da redução da jornada semanal, primeiro de 44 para 42 horas e depois para 40 horas, sem redução de salário.
1: O Davi passou a impressão para nós que se uma emenda de redação, ele chamou inclusive o assessor dele, resolver, poderá entrar em vigor imediato a partir da promulgação. Claro que isso é um estudo que vai ser feito, se é possível.
0: Mas isso é lá na frente. Primeiro a PEC precisa chegar à Comissão de Constituição e Justiça. E quanto a isso, não há uma data ou definição se vai ocorrer antes ou depois do recesso, que começa daqui a 2 semanas, no dia 18. A líder do governo, senadora Tereza Leitão, afirmou que tudo vai ser avaliado no dia a dia e complementou.
2: Não é um calendário eleitoral, é um calendário parlamentar, é um calendário do Congresso. Então, vamos analisar depois desse debate qual é o próximo passo que daremos com essa convicção de que o interesse pela aprovação do fim da jornada 6 por 1 é o interesse que nos une.
0: Também presente na reunião, o presidente da CUT, a Central Única dos Trabalhadores, o Sérgio Nobre, considerou que a conversa com o Alcolumbre foi boa. Afirmou que o presidente da casa se mostrou sensível ao tema e disse que está confiante quanto à rapidez na aprovação do texto. Da Rádio Nacional em Brasília, Priscila Mazenotti.
3: 5h47.

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0: Você sabia?
1: A menor ilha habitada do mundo fica no estado de Nova York e é chamada de Just Enough Room. Um quarto é suficiente, na tradução. E de fato, lá só cabem uma árvore e uma casa.
0: Você sabia?
2: Não acredito.
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Começou nesta quarta-feira em Maceió, Alagoas, o encontro de mestras e mestres do Notório Saber no Brasil. O evento acontece no Centro Cultural Reitor João Sampaio, no bairro do Farol, até a próxima sexta-feira. A promoção é do Ministério da Cultura, em parceria com a Federação das Organizações da Cultura Popular e do Artesanato de Alagoas, o Instituto Federal do Ceará e o Centro Universitário SESMAC. São mais de 300 participantes, entre mestras e mestres de todos os estados do país, além de pesquisadores, docentes, representantes de instituições de ensino e de grupos das culturas tradicionais e populares. No Instagram, @acadêmico.sesmac, é possível realizar a inscrição e ter acesso à programação, que inclui mesas de debate, apresentações culturais e atividades voltadas ao fortalecimento do reconhecimento e inclusão dos conhecimentos tradicionais no ensino superior. Um dos destaques do encontro é a criação da Rede Nacional de Universidades e Institutos para o Notório Saber de Mestras e Mestres da Cultura Tradicional e Populares, que tem, entre outros objetivos, garantir que a diversidade cultural do Brasil seja refletida nas práticas acadêmicas. Em outro momento, acontecerá a solenidade de concessão do título de Notório Saber, que busca reconhecer e valorizar os grandes guardiões das culturas tradicionais brasileiras, como artesãos, cordelistas, mestres de folguedos, rezadeiras, lideranças indígenas e quilombolas, valorizando seus conhecimentos, trajetórias e formas próprias de produção e transmissão de saberes. Entre as manifestações culturais de todo o país que se apresentarão estão Boi Pura Raça, Baianas Voltam a Sorrir, Boi do Canário e o Bloco Centenários de Pilar, Maracatu Baque Alagoano, Orquestra de Tambores de Alagoas, Taieiras de São Miguel, Fandango do Pontal e o Pastoril da Mestra Doura. Da Rádio Nacional em São Luís, Madison Euler.

0: Então, o Nando no disco Com Você Meu Mundo Ficaria Completo me deu essa maravilha aqui. Que não sei nem se ele deu ou se eu roubei, né? Acho que eu roubei de você. Que é o Segundo Sol. Vou fazer aqui.
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2: 8h57.
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4: Começou a valer hoje na China a Lei da Unidade Étnica. Segundo o governo, a norma busca forjar uma identidade nacional compartilhada e formaliza políticas para promover o mandarim como idioma nacional comum. E vai ajudar também a eliminar as desvantagens enfrentadas por minorias étnicas. Já a organização Anistia Internacional afirma que a lei deverá pressionar grupos minoritários, como os tibetanos e os mongóis, a adotarem uma identidade nacional dominada pela cultura chinesa Han, a etnia majoritária do país. Mais de 900 pessoas foram presas nesta terça-feira durante os protestos anti-imigração na África do Sul. Segundo a polícia, das 120 manifestações pelo país, 108 foram pacíficas, mas em 12 delas, os policiais tiveram que intervir. Os manifestantes pediram que o governo seja mais duro com imigrantes ilegais. Segundo o governo, 3 milhões de pessoas vivem na África do Sul sem documentação. Nos últimos dias, porém, milhares saíram do país com medo da violência. Na Nigéria, ao menos 36 crianças e um funcionário de uma escola foram sequestrados por homens armados e estão desaparecidos. O crime ocorreu na província de Borno, quando os estudantes faziam provas de um exame nacional. Familiares e integrantes da comunidade fizeram um protesto em frente à escola, exigindo a libertação dos alunos e mais segurança na região. Sequestros em massa de estudantes têm se tornado comuns no norte da Nigéria. Familiares participaram hoje do funeral das vítimas fatais do desabamento do telhado em um centro de reforço escolar no Paquistão. A tragédia ocorreu nesta terça-feira. 14 crianças entre 5 e 16 anos morreram. Outros estudantes e uma professora foram retirados dos escombros. Autoridades locais disseram que o contraturno escolar funcionava em uma propriedade privada e não tinha autorização para realizar atividades educacionais. Com informações da agência Reuters, da TV Brasil em Brasília, Yara Balduino.
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6: Você sabia?
7: Não acredito.
8: Não há buracos de fechadura na limusine presidencial dos Estados Unidos. E só o serviço secreto sabe como abri-la. A única janela que abre é a do lado do motorista para pagar pedágio ou para conversar com os agentes do serviço secreto que escoltam o carro.
6: Você sabia?